Meus amigos, se nesse momento algum de vocês me perguntasse onde estão os meus passos, eu não saberia dizer. Mas em nome de Deus, eu agradeço e peço que cada fã, cada amigo, cada irmão que dê um passo por mim, porque eu não sei onde estão os meus passos.

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Ei, Itapicuru, meu São Miguel do Aleixo, querendo Patos, Viajão, assentamento paraíso de São Pedro, Cachoeira, Cajarana, Baixa Grande, Caenda, Malhada dos Negros. Em Nossa Senhora Aparecida, Bom Sucesso, Cruz das Graças, Algodão, Laje, Esquerda, Pindoba, Lagoa do Barro, Malhada dos Bois, Itacoatiara, Lagoa do Viado, Canindé, Queimadas e Paturi. Em Itabiaguas Branca, Mata Grande, a Barra da Mão Esquerda, Bonome, Altos Verdes, em Carira, Moita Bonita, Frei Paulo, Pião, Ribeirópolis, Serra do Machado, Lagoa do Rancho, em Porto da Folha, em Araruarara, São Mateus, Itubiara e Curizeira, Vazia Nova, Arranhento, em Aquidabã. Minha Feira Nova Querida, Milagrosa, Malhada do Pau Ferro, Bravo, Ponto Chique, Pedra Branca, Mamonas, Lagoa dos Barcos, São Domingos, Buzeiro, Lagoa do Capiva, Soró, Alegria, Baçapê, Mesinhas, Caboio, Salgado, Bandeira, Pão de Açúcar, Algodão, Tamoado, Cajera do Mariador, Baixão, Queimadas, Embira de Feira Nova, Embira de Graco Cardoso.

0: 4 horas da manhã. E o 995-467-91 está à sua disposição. Eu disse 995-467-91.
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0: Esse é o WhatsApp de todos nós, é o 98075408. Eu disse 98075408. Você participa através do Facebook. QT Valmir Andrade. Eu abraço os irmãos internautas, toda FM Sertaneja.com, rádios.com.br, nos aplicativos do seu celular, FM Sertaneja 104,9.

um minuto, eu disse 4 horas, um minuto. Abraçando Bia Nazassoro, Tueto Mundinho, Zé Chumbinho, na José Alves de Queiroz, o Dário Bispo, no Trevo de Feira Nova, o Fábio na Santa Rita. Olha o Deder da Picanha, o Deder da Picanha, Nossa Senhora da Glória, já participando do Manhã Sertaneja.

0: Vamos de música, vamos de música.
1: Obrigado.

0: Ragazzi,
1: vieni se a Canessa.
2: Boa, rapaziada, tô pesado, hein?
3: Não, não,
2: abraço, minha gente. Muito
3: obrigado.
2: Bom. Obrigado de goel, garoto.

0: 4h10, eu disse 4h10. Abraçando o Tonho das Peças, Dona Lisete, na José Alves de Queiroz, Sudida e Dona Dizionito, filho no apelo Tiago de Caixa, Jailma no Pedro Barbosa. A da Graça no loteamento Nosso Senhor das Graças, Ronildo de Zé de Tito, Michel Vassoral, Erivão, Mizio Leléu e Ronaldo de Zé de Tito. O Romildo da Pedro Dantas de Queiroz, seu Clóvis, a Engenheiro Jorge Neto, Santinho da Pedro Dantas de Queiroz. Paulinho de Juros, a Petronilo de Cutia, Dona Dicia, Ianês, Sandal das 10, Dona Silvanete. José do Mundo, Nítio Baiano, Jorge Cabacinha, Vasconcelo, é no José Dantas Filho. Quatro horas, onze minutos.
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4:18, eu disse 4:18. Olha o Gladson Benigno em Aracaju. Um abraço ao Vanir. Ouvindo Manhã Sertanejo, nosso abraço, o nosso muito obrigado.

Senhora da Glória, um abraço, Dedero Paco Parque, é Monte Alegre. O Dedero da creche aqui na terrinha. Por seu Luiz de Jôni Baricas, a Fazenda Taboado. O Ginaldo e o Dero de Olavo. Evaldo Pedreiro e o Zé Aleixo, no José Joaquim, Valmir Andrade, vamos de música.

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1: Quatro horas e 26 minutos, eu disse 4 horas e 26 minutos. Abraçando mais uma vez o Gladson Benigno em Aracaju. E o Dedero da Picanha, Nossa Senhora da Glória. Abraço Júnior Brasília em São Benedito, no Ceará. Lenilto da capital sergipana. Olá.

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1: Eu disse 4 horas 27 minutos. Vamos de música, vamos de música.

4:32, eu disse 4:32. Abraçando o Chico do Bar da Praça Leôncio de Souza, o Zaido Mandacaruna, José Alves de Queiroz, o Orlando de Elcio, Zé Chumbinho, Dona Loura, o Tuete e o Mundinho, Valdileno de Pepeu, Didi de Aldô, Mauro Souza e Dona Bécia, o Nilcinho, a Giovanni, Evaldo Pedreiro e o Zé Aleixo no José Joaquim. O Cicinho de Zé Botinha, da Corigo Miguel Monteiro Barbosa. O Osmar de Pedro Peba, Neide Figueiredo, Nadeia e o Geraldo Pereira.

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1: Quatro horas 34 minutos, eu disse 4 horas 34 minutos. Em Gilberto do Trevo, dá uma confirmação aí se é o senhor aí que está falando aí, o Gilberto do Trevo, em Nossa Senhora da Glória. Dá uma confirmação aí, tá sem foto, sem nada aí no WhatsApp, aí a gente não sabe, não tem certeza, não é isso? Vamos de música, vamos de música.

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1: Quatro horas 42 minutos, eu disse 4 horas 42 minutos. Ei, dona Esther da Quixaba em Gararu. A dona Maria de Durda é no trevo de Feira Nova. O Gilberto é no trevo em Nossa Senhora da Glória. E vai ouvir o Homem Triste, não é, Gilberto? Gladson Benigno em Aracaju. O Dedelo da Picanha em Nossa Senhora da Glória. Valmir Andrade, vamos de música, sequenciando o nosso apoio das 5 horas.

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1: Cinco horas, oito minutos. Abraçando o neném, inicia no sítio Santa Rosa. O subia no loteamento Nossa Senhora das Graças. O Ismael, o Arlete, o Suair, do Malhador.

a irmã Maria de Jesus, a José Alves de Queiroz, Jorge Costa e Dona Negra da Bela Vista, o Hamburgania da Tapioca, o Zé Pretinho do Leite, Moacir na Fazendinha Aparecido de Júlia Nambira, o Gerivano Rancho, o Roberto e a Marília, o Júnior de Germino, a Ivete, o Pai Jóia, Dona Negra da Chácara Século XXI, o Galego Popular Gague Adriana do José Joaquim, ainda da Chácara Século XXI, a Paulina Onantinha, o Tauã e o Ne... É, e o Tauã e o Jodson, viu, Jodson? Estava esquecendo de você. Valdicote, o Camilo do Manuel Vieira, o velho Cosme também, Carlinhos do Zé Augusto e a Dorinha da Vovonina do Albano Franco. Em José Alves do João da Mota, vamos de música, vamos de música.

5:16, eu disse 5:16. É, e o capitão José Dantas Filho participando do Manhã Sertaneja. Ei, Vasconcelo, cadê o Vasconcelo? Um abraço, seu Luiz de João Maricas, a Fazenda Taboado.

Júnior Brasília em São Benedito, no Ceará. O Walter Cardoso e o Batuba do Litoral Paulista. O Jair de Castro em Lisboa, em Portugal.

5 horas 21 minutos, eu disse 5 horas 21 minutos. Em Feira Nova, as passaradas anunciam ao alvorecer. Eu digo canta, canta o passarinhos, exaltando seu criador. Mostre os homens o valor da liberdade em uma vida sem ódio, sem rancor. Eu abraço Alvarino na Lagoa dos Palcos, seu Liego, Erizalda, Dinha na Rua Nova, Heró também, Marquinhos do Leite, Elisa Pente, o Gil, Charar, Valmir de Souza. Em Valmir Andrade, vamos de música, sequenciando o nosso apoio da CIP.

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1: 5 horas 34 minutos, eu disse 5 horas 34 minutos. Olha o Geraldo em Carapicuíba, São Paulo, já participando do Manhã Sertaneja. Um abraço a Solange, um abraço a Miriam, Lagarto Sergipe. Olha o professor Érico aqui na terrinha conosco também. Hein, capitão? O capitão tá dizendo que sim. No José Dantas Filho. Cadê o Vasconcelo?

5:35, eu disse 5:35, não é, Zumira? Ela tá dizendo que sim. Olha, vamos de música, vamos de música.

5h43, eu disse 5h43, já com saudade. O Herdeder da Picanha, ele tá dizendo que sim. Olha o Luiz Pedreiro em Abadiana, em Goiás, participando do Manhã Sertaneja. O Hélio no Manuel Vieira, Vasconcelo no José Dantas Filho.

E ainda deram pra Copaco. Aí, o, gaiola de ouro. O senhor quis dizer gaiola de bronze? Eu vou tocar a gaiola de ouro, viu? Tá bom, Dedé Paco Paco, Monte Alegre de Sergipe.

5 horas 50 minutos, 5 horas 50 minutos. Em Deter Paco Paco, vou tocar a gaiola de bronze deste bloco, viu? Aí, para finalizarmos o Manhã Sertanejo, os Filhos de Goiás, gaiola de bronze.

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1: Ouvindo os filhos de Goiás, gaiola de bronze. E ainda os imortais, todo Iquituruco, moreninha linda, tô indo embora. 5:57, eu disse 5:57. Olha conosco, participando do Manhã Sertaneja, e o Luiz Pedreira e a Batiana em Goiás. O Hélio do Manuel Vieira. Vasconcelo no José Dantas Filho. O Dedé Paco Paque, Monte Alegre de Sergipe. O professor Érico aqui na Terrinha. O Geraldo em Carapicuíba, São Paulo. O capitão do José Dantas Filho. A Zumir e a Silene no José Joaquim. A dona Esther da Quixaba em Gararu. A dona Maria de Duro no Trevo de Feira Nova. O Gilberto no Trevo de Nossa Senhora da Glória. O Gladson Benigno em Aracaju, abraço ao Vanir. E o Deder da Picanha em Nossa Senhora da Glória. 5:58, eu disse 5:58. E é sempre, sempre com a belíssima canção de Dom Ravel. Obrigado ao homem do campo. Obrigado mesmo, meu papai do céu, por esta emissora, por este programa. Obrigado por tantos ouvintes. Nesta segunda-feira, deixa-me ver aqui, 27, isso, segunda-feira, 27 de julho de 2026. Eu desejo a todos um dia lindo, cheio de paz, de alegria. Tem muito trabalho, né, João de Pureza? Na José Alves de Queiroz. A Luiz e o Titar das Três Barras. Digo assim, bom dia, meu sertão querido.

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2: 13 horas e 8 minutos.

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5: 13 horas e 30 minutos.

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2: 14 horas.

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6: 14 horas e 28 minutos.
7: Abre os nossos olhos espirituais, Senhor.

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1: 14 horas e 48 minutos.

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5: 14:52.
6: As grades que prendiam Paulo e Silas foram ao chão através do louvor. E hoje, pela fé, através deste louvor, todas as grades e algemas que te prendem cairão ao chão em nome de Jesus. Glória a Deus.

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4: 15 horas e 9 minutos.
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0: Cheguei, aqui estou, muito boa tarde, sejam todos bem-vindos. De agora até às 18 horas, o melhor da música sertaneja passa por aqui. Participe, interaja, peça sua música, vai ligando 99807-5408, 99982-9314. Até às 18 horas tem Mauro Souza e o Expresso Sertanejo, aqui na FM Sertaneja, a conquista da região. Saudando, abraçando a você que está aqui na cidade de Feira Nova, nas praças, nas ruas, nas avenidas, nos conjuntos, nos residenciais, a vocês nos povoados, fazendas, vilarejo, assentamentos. Obrigado pelo carinho da sua sintonia, obrigado pelo carinho da sua conexão. Vamos juntos viajar na nave musical do nosso programa Expresso Sertanejo, agradecendo a você, aqui na cidade de Feira Nova, nas praças, nas ruas, nas avenidas, nos conjuntos, nos residenciais, a vocês nos povoados, vilarejos, assentamentos, em qualquer cidade aqui do estado de Sergipe e além fronteira. 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Vamos juntos viajar aqui com o nosso programa Expresso Sertanejo, saudando, abraçando a você que já está sintonizado, conectado, a você que está chegando. Vitor e Léo, Borboletas, Leandro e Leonardo, Mexe, Mexe, que é bom.
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2: Olha só, já são 15 horas 22 minutos. Aqui estou de volta para darmos continuidade ao nosso programa Expresso Sertanejo. Abraçando, claro, a você que está sintonizado, conectado, participando, ouvindo o nosso programa. Obrigado pela audiência. Um abraço aí para o meu amigo Lauro, lá em Aracaju. Érica Regina, na Jabuticaba. Wallace, lá no Guajará. Marcos Palmeirense, em Aracaju. Marcos, ontem não deu, né? Que pinto foi aquele, rapaz? Que falha foi aquela do goleiro ontem? Meu Deus do céu! Aquela bola tava molhada de shampoo. Tinha quiabo, que era que tinha nela ontem. Mas vamos lá, abraçando nosso amigo Gilmar Vieira em Barra do Ipanema, Alagoas, Neide Santos lá na Barra dos Coqueiros, Márcio no Genipapo, em Graco Cardoso, Zé Bencedo lá no Marcos Freire 3, Terezinha em Juara, no Mato Grosso, Maria de Adelmo JR em São Mateus, Taciana Santos em Sítios Novos, né? O Gilmar Vieira, eu já falei, nossa amiga Naná, Dinha, Peta, Maria e Elisa. Um abraço também aí ao nosso amigo Rubens Alves lá em Aracaju. Um abraço também ao Clécio Transportes, ouvindo nosso programa, a nossa amiga da Graça aqui em Feira Nova, todos ouvindo a nossa programação. Vamos juntos por aqui até às 18 horas, atendendo a você que participa na nossa programação. 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Abraçando nosso amigo Marco Antônio, lá no povoado Serrão, em Ilha das Flores, também ouvindo o nosso programa. Obrigado pelo carinho da audiência aqui na nossa programação. 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Abraçando meu amigo Valdicota, também já de rádio ligado, ouvindo nosso programa. Vamos para o nosso primeiro bloco musical, atendendo Lauro em Aracaju, Érica Regina na Jabuticaba e o Wallace lá no Guajará, em Nossa Senhora do Socorro. E ele já fala conosco a partir de agora. Wallace, o homem do chapéu de couro. Bom dia. Boa tarde, Mauro. Eita, Mauro, é tarde já, rapaz. Boa tarde, meu amigo Wallace.
3: Boa tarde, Mauro Souza. Aqui é o Wallace, diretamente de Guajará. Nossa Senhora Socorro, já estou conectado no Expresso Sertanejo. Gostaria que você colocasse aí a música de Eduardo Costa, Eu Duvido, para todos os ouvintes em geral, sem exceção. Mandando um abraço aí para o seu Arnaldo Beju, povoado Mangabeira, seu Alvier de Nossa Senhora da Glória, seu Gilberto, povoado Treve, Nossa Senhora da Glória, seu Dedé Paco Paco em Monte Alegre, Lenilton de Tom Vaqueiro em Aracaju, Edmilson Farias em Poço Redondo, Gladson Cleves e Alvani Júnior da Serve Contábil em Aracaju, seu José Alves do João da Mota em Graco Cardoso, Adelmo JR no povoado São Mateus em Gararu, seu José Benceiro no Marcos Freire 3 em Nossa Senhora do Socorro, Neném de Lenita no povoado Mata Grande em Itabi, Ailton da Lagoa Redonda em Itabi, seu Gileno Leninha Trovão, Lady Jante conhecida como Neném do Trevo, seu José Ivaldo de Moura, Neguinho de Peró, Gilvânia da Souza, Romildo Aposentado, Vasconcelo, Cassinho, Roberto de Ari, Osvaldo, Nice, Amélia e Valdo Cota em Feira Nova. Aquele abraço, vamos que vamos, que o bambu tá gemendo, a música está no ar e a tarde é nossa, não diga ninguém não.
2: Valeu, meu amigo Wallace, obrigado pelo carinho da audiência. Agora vamos falar com ele, nosso amigo Lauro, lá em Aracaju. Lauro, meu amigo, boa tarde.
4: Boa tarde, Mauro Souza. Mauro Souza, vamos ouvir hoje com Milionário Zé Rico, Vontade Dividida.
2: Certo.
4: Vou oferecer a Valdicota, meu amigo velho, seu José Alves, lá no João da Mota, e todos que estiver curtindo o Expresso Sertanejo.
2: Valeu, meu amigo, obrigado pelo carinho da audiência. Então vamos lá, vontade dividida, Eu Duvido e Uma Novidade. Atendo Lauro, Wallace e Érica Regina. Na Jabuticaba, todos estão de rádio ligado ouvindo.
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2: Olha só, já são 15 horas 46 minutos. Aqui estou de volta para darmos continuidade aqui ao nosso programa Voz, nosso programa Expresso Sertanejo, aqui na FM Sertaneja, conquista da região. Abraçando aí o nosso amigo Gilvanê Gomes, lá em Nossa Senhora da Glória. Ele já disse aqui, boa tarde, Mauro Souza, tô conectado, palmeirense. Vamos que vamos, valeu meu amigo. Obrigado aí pelo carinho da audiência aqui na nossa programação. Abraçando Maria de Adelmo JR em São Mateus. Gilberto no povoado Trevo em Glória. Terezinha em Juara no Mato Grosso. Nesse Frazão, no Belo Jardim, Pernambuco. Marco Antônio no povoado Serrão em Ilha das Flores. Tá todo mundo acompanhando, todo mundo ouvindo nosso programa. Obrigado pela audiência de vocês aqui na nossa programação. Nosso amigo Gilvanê Gomes já enviou mensagem também aqui pedindo moda. E daqui a pouco eu irei atender aqui dentro do nosso programa. Mas vamos que vamos, porque no bloco anterior, Sara Farias, uma novidade. Eu atendi Érica Regina lá na Jabuticaba em Graco Cardoso. Ela pediu, dedicou para toda a sua família, para todos os ouvintes e também para Mauro Souza. Um abraço também à minha amiga Edilza. Ela já pediu moda e curte daqui a pouco também aqui no nosso programa. Ela que está na rua Antônio Joaquim ouvindo o nosso programa. Eu também toquei e atendi nosso amigo Wallace, o homem do chapéu de couro, lá no Guajará, em Nossa Senhora do Socorro. Pediu e curtiu Eduardo Costa, Eu Duvido. Nosso amigo Lauro, lá em Aracaju, pediu e curtiu aí Vontade Dividida com o Milionário e José Rico, aqui dentro do nosso programa. 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Abraçando nosso amigo Gladson da Serbe Contábil, lá em Aracaju, também conectado no nosso programa. Obrigado pelo carinho da audiência. Mas vamos lá, eu vou para mais um bloco musical aqui dentro do Expresso Sertanejo. Atendo Marcos Palmeirense, atendo Neide Santos, atendo Gilmar Vieira e atendo Edilza. Todos já pediram moda e Daniel Conrique Rene canta Avenida Boiadeira, César Menotti e Fabiano Só Tem Eu, Divino e Donizete Carro de Boi, e Edilza pediu e vai curtir o hino da nossa padroeira, Nossa Senhora das Graças, no nosso programa.
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2: Olha só, já são 16 horas, 9 minutos. Aqui estou de volta para darmos continuidade ao nosso programa Expresso Sertanejo, aqui na FM Sertaneja Conquista da Região. Vamos juntos por aqui até às 18 horas, atendendo a você que participa, que interage aqui na nossa programação. Obrigado pelo carinho da sua sintonia, pela sua conexão. Até às 18 horas eu estou por aqui para atender o seu pedido musical, agradecendo. Abraçando aí o nosso amigo Gilvanê Gomes, lá em Nossa Senhora da Glória. Nosso amigo Wallace, no Guajará. Dona Esté, lá no povoado Quixaba, em Gararu. Nosso amigo João, no Parque dos Soróis. Cheiro na Chácara Divino Pai Eterno. Toda essa turma boa já interagindo aqui dentro do nosso programa. 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Vamos para mais um bloco musical dentro do nosso programa. No bloco anterior, Edilza pediu e curtiu. Dedicou para sua mãe, Dona Nininha. Para Anselmo, para Ciganinho, para Dedé. Para toda a sua família e também para Mauro Souza. O hino de Nossa Senhora das Graças. Nosso amigo Gilmar Vieira, lá em Barra do Ipanema, nas Alagoas, ele disse: boa tarde, meu amigo Mauro Souza. Vamos começar a semana ouvindo a belíssima música de Divino e Donizete, Carro de Boi. Ofereço para minha esposa Vânia, minha filha Yasmin, para os meus pais, meus irmãos, para você e família. Valeu, meu amigo. Obrigado pelo carinho da audiência. Neide Santos, lá na Barra dos Coqueiros, pediu e curtiu César Menotti e Fabiano. Só tem eu. Dedicou para toda a família, todos os ouvintes e também para Mauro Souza. Um abraço para seu João, Dona Fernanda, Helena, Beatriz e Dona Ana. Obrigado pela audiência de vocês aqui na nossa programação. Eu também toquei e atendi Marcos Palmeirense, lá em Aracaju. Ele pediu e curtiu aqui dentro do nosso programa a canção do Daniel, Avenida Boiadeira, dentro da nossa programação. Vamos agora atender nosso amigo Marco Antônio, lá no povoado Serrão, em Ilha das Flores, também ouvindo e participando do nosso programa. Boa tarde, meu amigo.
3: Boa tarde, meu amigo Mauro Souza, e boa tarde a todos os ouvintes e amigos do programa Expresso Sertanejo, da FM Sertaneja, a conquista da região, Feira Nova, Sergipe. Meu amigo Mauro, desejando uma semana abençoada para você, para toda a sua família e também para todos os ouvintes. E hoje eu vou pedir o sucesso da dupla Rick e René, com a canção Chamei Seu Nome. Ofereço essa música para você, Mauro, e também para toda a sua família e também para todos os ouvintes. Do A ao Z, de 1 a 100, para não esquecer de ninguém. Tô por cá na capital, vim acompanhar a esposa e a filha aqui. E estamos na escuta do seu maravilhoso programa. Valeu, Mauro. Fica com Deus. Um bom programa. E aquele abraço, Mauro Souza. Cuida pra cuidar, Mauro Souza.
2: Valeu, meu amigo. Obrigado pelo carinho da audiência. Então vamos lá. Eu vou atender Zé Bencido, lá em Aracaju. A da Graça, aqui em Feira Nova. E o Marco Antônio, que também está em Aracaju, mas é do povoado Serrão, lá em Ilha das Flores. Rick e Rene, Paixão de Peão, Unha Pintada, Mãe. Henrique Renner, Chamei Seu Nome, aqui.
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1: 16:24 Aqui estou no oferecimento de Óticas Aragão, cuidando da sua visão, a melhor de Sergipe. 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Rick e René, chamei seu nome. Eu atendi nosso amigo Marco Antônio lá em Aracaju. Unha pintada mãe, eu atendi da Graça aqui em Feira Nova, no loteamento Nossa Senhora das Graças. Ela disse: boa tarde, Mauro, estou sintonizada. Gostaria de ouvir a música de Unha Pintada Mãe e ofereço para você e família, minha família, a Miriam em Lagarto e família, enfim, a todos os ouvintes. Valeu, minha amiga da Graça, obrigado pelo carinho da audiência aqui na nossa programação. Quem também pediu e já curtiu foi o nosso amigo Zé Bencedo, lá no Marcos Freire 3, em Nossa Senhora do Socorro. Mas tem ouvinte na linha, vamos conectar. Alô, boa tarde.
2: Alô, boa tarde, adoro.
1: Adoro, como é que está o senhor, seu José Alves, tudo bem?
2: Ah, rapaz, eu tô bom, tô me ajeitando aqui devagarzinho, ficando bom.
1: Graças a Deus.
2: Aos pouquinhos, como é que vai você e toda a sua família, Mário?
1: Nós estamos bem, meu amigo, graças a Deus.
2: Uma beleza, né, homem?
1: É uma maravilha, homem.
2: É um negócio bom, rapaz.
1: Adoro.
2: Adoro, Mário.
1: E aí, hoje nós vamos ouvir que moda?
2: Rapaz, eu já ouvi aí o doutor e o Caipira.
1: E o senhor oferece pra quem?
2: Vou oferecer pra Ivanete, minha filha, na Boa Vista, Aitim, na Boa Vista, Daílton, Denim, meu filho, Silvestre, Miguel Cardoso, Lula, nas Três Barras, Júnior, meu filho aqui no João da Mota, aí o meu filho aqui no João da Mota.
1: Certo.
2: Todos meus irmãos no Poço dos Pau, pra Gidevan no Poço dos Pau, Grubeva na Corujinha, o Tito nas Três Barras, o Sul, João de Celino, Sortinho nas Tribal, o Preto no Caldeirão, Jailton no Manevé, Praudeuzinho na Imbira, Zé Branquinho nas Mesinhas, minha esposa Marisa no Riacho Grande, Ademo JR, Amir Tavares, pra você e toda a sua família, pra Valmir Andrade, Helena Ivaldo Dantas, pra o Valdir Cota, pra o James de Arvoredo, Regilene do Bairro no Trevo, pra o Jacques na Costa Queiroz, Carivaldo, mais toda a família, para o Tom, Tita, João Pedro, para o Alas, para o Lenilton, para o Marco Antônio, para o Leandro Moura,
1: para
2: o Gilberto do Trevo. Cuida, Gilberto, cuida que tá tarde, Gilberto, né, Mara?
1: Verdade.
2: Para o Givanê, para o Paco Paco, para o Arnaldo do Beju. O homem dos beijos, né, rapaz?
1: Isso.
2: Uma beleza, rapaz.
1: Uma maravilha, homem.
2: Tá uma belezinha, né, não?
1: Tá, sim.
2: E pra todos os ouvintes, pra todos que estão ouvindo, sim, eu voto no Gavião, Márcio no Gino de Papo. E pra todos que estão ouvindo, né, Márcio?
1: Com certeza. E eu toco daqui a pouco, viu, seu José Alves?
2: Na horinha de Deus, né, homem?
1: Amém.
2: Adoro.
1: Adoro.
2: Uma beleza, homem.
1: É uma maravilha, homem.
2: Eita, negócio bom, mano. Valeu, Mário. Uma boa tarde e saúde pra você e toda a sua família. E que Deus abençoe a todos.
1: Amém, seu José Alves. Ao senhor também, com toda a sua família. Um abraço, meu amigo.
2: Outro.
1: Tchau, tchau.
2: Tchau, tchau.
1: Aí é seu José Alves, direto do João da Mota, lá em Graco Cardoso, participando do nosso programa. E no nosso último bloco também, eu atendi o Zé Bencedo. Ele disse: boa tarde, Mauro Souza, toque aí Rick e René, Paixão de Peão. Daí ofereço para você, Mauro Souza, para minha esposa Netinha, Gilberto Amado, Lenilto de Tonho Vaqueiro, Wallace no Guajará, Adelmo JR, Dona Linda, Geraldo Solange em Carapicuíba, Valde BH e para todos os ouvintes do programa Expresso Sertanejo, nosso amigo Zé Bencedo, lá no Marcos Freire 3, Nosso amigo Gilvanet disse abraço, seu José Alves, valeu. Obrigado pela audiência de vocês aqui dentro do nosso programa. Mas vamos lá, vamos falar com Dona Terezinha, lá em Zoara, no Mato Grosso. Dona Terezinha, boa tarde.
3: Meu amigo Mauro, uma boa tarde para você. Mauro, eu peço a música com Eduardo Costa. Ainda tô aí. Oferece para Nice, para Val, para Gilberto, para José Vamir, para você principalmente. Para todos os seus ouvintes, para todos gostarem da música. Uma boa tarde, fica com Deus.
1: Valeu, minha querida. Obrigado pelo carinho da audiência. Agora vamos falar com Nice Frazão, direto do Belo Jardim, lá em Pernambuco. Boa tarde.
4: Oi, Mauro. Boa tarde. Toca Romance Rosa, do Ed Brito Samuel. Vai para Dalvina, Terezinha Alves, lá do BH. Para você e todos os ouvintes. Tchau, obrigado.
1: Valeu, minha querida. Obrigado pelo carinho da audiência. Eduardo Costa canta Ainda Tô Aí. Já Ed Brito e Samuel, Romance Rosa, aqui no nosso programa.
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7: De volta que estou para darmos continuidade ao nosso programa Expresso Sertanejo, saudando, abraçando a você que já está sintonizado, conectado aqui na nossa programação. Vamos juntos por aqui até às 18 horas. E no nosso último bloco musical, eu toquei e atendi a Nice Frazão, lá no Belo Jardim, pediu e curtiu Ed Brito e Samuel, Romance Rosa. Atendi também a Terezinha, lá em Juara, no Mato Grosso, ela que pediu e curtiu também o Eduardo Costa, Ainda Tô Aí, aqui na nossa programação. Participe você também, peça sua música, faça sua dedicatória, que Mauro Souza lhe atende aqui nas ondas sonoras de FM Sertaneja, a conquista da região. 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Nosso amigo Gilberto, né, ouviu aí seu José Alves falando aqui no nosso programa e disse: adoro. Já o nosso amigo Gilvanê, né, já mandou um abraço para seu José Alves. Obrigado aí a vocês que estão acompanhando a nossa programação. Abraçando Dona Jussara lá em Aracaju, no Bugio. Um abraço também para Lauane. Elas estão lá trabalhando e ouvindo a nossa programação. Obrigado pelo carinho da audiência. Mas vamos lá, eu vou para mais um bloco musical. Vou atender Valdicota, vou atender Gilvanê Gomes e vou atender Cheiro. Todos já neste bloco ouvindo e participando aqui no nosso programa. Meu amigo Valdicota, boa tarde.
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9: Boa tarde, meu garoto. Já estou com saudade de você. Já estava. Tem dias que eu nunca mais vi sua voz. Mas toca para mim hoje.
7: Sim.
9: Aquela música, A Moça Rica que Dançou com o Diabo. Eu quero oferecer especialmente para seu Defonso, né? Que ele é fã dessa moda.
7: Verdade.
9: Para você. Para o Pacheiro. Seu José Alves, lá de João da Mota. Laurinho, nosso narrador de futebol da seleção brasileira, que ele vai ser, para os próximos 4 anos, ele vai ser o narrador da gente.
7: Verdade.
9: Lá do Guajará.
7: Wallace.
9: O meu radialista. Para ele, para Vanito, para Maria José, para seu Duval, para Nito, para Tony das Festas, Tony de Gula. E para Cecel e Dio. E enfim, para todos aqueles, né? Manda um valeu também para meu amigo, meu primo velho. Ó, Vieiro, velho. Manda essa música, vai para ele também, que ele gosta dessas músicas velhas antigas.
7: Valeu, meu amigo Valdicota. Agora vamos falar com ele, Gilvanê Gomes, direto da capital do sertão, Nossa Senhora da Glória. Boa tarde.
10: Boa tarde, Paulo Souza. Toque, por gentileza, Milionário José Rico, Viva a Vida.
7: Toque, sim.
10: Dedico a você, ao Gilberto Amado, a Valdo BH, ao Wallace, ao seu José Alves no João da Mota e a todos conectados. Falou Gilvanê, aqui de Nossa Senhora da Glória. E vamos que vamos, palmeirense!
7: Valeu, palmeirense. O goleiro ontem estava com o quiabo nas mãos e aí soltou uma bola que fez uma vergonha. Mas vamos que vamos, nós somos palmeirense, né? E aí ele viu uma mensagem de texto que disse assim: amém. Deus abençoe o ouvinte Marco Antônio e os demais ouvintes conectados na conquista da região. FM Sertaneja 104,9. Abraço, família sertaneja. Abençoada semana para todos. Obrigado, seu José Alves. E obrigado, Mauro Souza. Valeu. Vamos que vamos por aqui até às 18 horas. Eu daqui, você de lá. Participe, peça sua música que aqui Mauro Souza vai tocar. Meu amigo, irmão Cheiro. Vamos falar conosco também aqui do nosso programa. Cheiro, boa tarde.
11: Boa tarde, meu grande amigo irmão Mauro Souza. Já tô colado no Expresso Sertanejo. Toca essa toada para seu amigo fazendo um favor.
7: Toque, sim.
11: Esse é a minha mãe Dunella, meu pai Zé Branco, todos os meus irmãos, todos os meus primos, todos os meus tios. Para você em família, nosso amigo Valdicota em família. Todos os meus cunhados. E todos que estiver ouvindo. Expresso Sertanejo. E para todos os meus sobrinhos também, meu grande amigo.
7: Valeu, meu irmão Cheiro. Então vamos lá, Vieira e Vieirinha. Moça que dançou com o diabo. Aí vamos ter aqui Viva a Vida com o Milionário José Rico. E vamos ter Caravéia e Carlos Cavalcante. Saudades do meu sertão no nosso programa.
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1: De volta, aqui estou para darmos continuidade ao nosso programa Expresso Sertanejo, aqui da FM Sertaneja Conquista da Região, abraçando o Cicinho Cabeludo do Forró lá em Nossa Senhora da Glória, abraçando o nosso amigo Borracheiro, Celina também lá em Glória, Betinho França aqui em Feira Nova, e no nosso último bloco musical eu atendi meu amigo Cheiro, que pediu aí Carlos Caravé e Carlos Cavalcante, Saudade do Meu Sertão. Já o Gilvanê pediu e curtiu aí também a canção, né, o Viva a Vida, com Milionário e José Rico. Valdicota pediu e curtiu Vieira e Vieirinha, A Moça que Dançou com o Diabo. Esse foi o nosso último bloco musical tocado aqui no nosso programa, no oferecimento de Óticas Aragão, cuidando da sua visão, a melhor de Sergipe. 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Vamos que vamos por aqui, até às 18 horas, atendendo a você que participa, que interage na nossa programação. Eu agora vou atender João lá em... Esqueci o nome da comunidade de João, é brincadeira. Lá no Parque dos Faróis, em Nossa Senhora do Socorro, e atendo também seu José Alves no João da Mota, César e Paulinho, feito eu, goiano e paranaense, o doutor e o caipira, dentro do nosso programa.
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1: De volta aqui estou para darmos continuidade ao nosso programa Expresso Sertanejo, para dizer que já são 17 horas 16 minutos. Até às 18 horas eu estou por aqui, atendendo ao seu pedido musical dentro do nosso programa. Agradecendo a cada um de vocês que participam, que interagem aqui na nossa programação. Abraçando aí meu amigo Valde Cota, sintonizado, ouvindo o nosso programa. Obrigado pela audiência aqui na nossa programação. Olha só, antes do nosso apoio cultural, eu toquei Goiano e Paranaense, o Doutor e a e o Caipira. Atendi seu José Alves lá no João da Mota, em Graco Cardoso, César e Paulinho. Feito eu atendi aí o nosso amigo João, lá no Parque dos Faróis, em Nossa Senhora do Socorro, que pediu e curtiu. Ele disse: boa tarde, meu amigo Mauro Souza, tudo bem? Meu amigo, como foi o seu final de semana? Em paz, meu amigo, graças a Deus. Hoje eu gostaria de ouvir no Expresso Sertanejo. Feito eu, vai para o amigo e família e todos os ouvintes que ouvem o Expresso Sertanejo. Valeu. E aí, Mauro Souza também já tocou aqui na nossa programação. Participe você também, interaja, peça a sua música e Mauro Souza vai lhe atendendo aqui na nossa programação. 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Mas vamos que vamos, eu vou para mais um bloco musical. Abraçando aí, ouvindo o nosso programa, Seu Lié, Dona Ademildes, Fátima, Nanau, Ninho, Seu Antônio, Luzia, Bola, toda essa turma boa aí na sintonia da nossa programação. Um abraço também para Dona Ivonete, lá no São Domingos. Um abraço para nossos amigos que estão sempre acompanhando aí a nossa programação. Obrigado pelo carinho da audiência aqui dentro do nosso programa Expresso Sertanejo. Olha só, eu agora vou tocar César e Paulinho, Fazenda Esperança, para atender Jussara no Bugio em Aracaju. E toco também aí a Roberta Miranda, Alma Sertaneja. Um abraço aí para o Jurandir Anacleto, lá em Cesare Lange, São Paulo. A minha amiga Fátima, lá na cidade de São Manuel. Abraço Tonho das Peças, Elias Quejeiro, o Barbeiro. Abraço também nosso amigo Expedito, o Zé Aleixo. E abraço também nosso amigo Teo de Gula e Luzia, Lombardi e Seu Madruga. Toda essa turma boa acompanhando o nosso programa. Mas eu vou à capital sergipana. Vou falar com Dona Jussara. Dona Jussara, boa tarde.
2: Boa tarde, Mauro. Deus abençoe, paz, muita saúde para você e a família. Estou bem, graças a Deus.
1: Amém.
2: Gostaria de ouvir a música de César e Paulinho, Fazendo Esperança, para oferecer para minha amiga Lauane, para minhas amigas em Graco, na Boa Vista, para minha filha Jussiel, no Alecrim, para minhas amigas no Gavião, Marisa, e a todos que estão ouvindo a programação da FM Sertaneja. Um abraço.
1: Valeu, minha querida. Obrigado pelo carinho da audiência. Quem também está acompanhando o nosso programa e fala conosco é a nossa amiga Amélia. Boa tarde, Amélia.
3: Boa tarde, Mauro Souza. Boa tarde a todos os ouvintes da FM Sertaneja. Eu gostaria de ouvir a música com toque 10. Bateria acabou, por isso para você e para todos os ouvintes. Bom trabalho, uma ótima tarde para você.
1: Valeu, minha querida. Para você também, obrigado pelo carinho da audiência. Já toco agora neste bloco a canção que você pediu. Também aqui dentro do nosso programa O Expresso Sertanejo. Bateria acabou com Toque 10, música do Zé Felipe. Vamos ouvir César e Paulinho, Fazenda da Esperança.

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3: Olha só, no nosso bloco anterior, antes do apoio cultural, eu toquei César e Paulinho, Fazenda da Esperança, atendendo Dona Jussara. Toquei Roberta Miranda, Alma Sertaneja. E toquei aí Toque 10, Bateria Acabou, atendendo a nossa amiga Amélia aqui em Feira Nova. No nosso último bloco, eu toquei Zito, Borborema e Chiquinha, Zé da Onça, César e Paulinho, Viajante Solitário, Zé Viola, Triste Despedida, Trio Parada Dura, O Carro e a Faculdade, Chico Rei Paraná, Eu Volto Amanhã. E assim, eu finalizo o nosso Expresso Sertanejo de hoje, desejando a todos uma excelente noite, paz e bem, porque Deus capacita os escolhidos. E em nome do nosso diretor-presidente Valmir Andrade, eu deixo meu abraço, meu aperto de mão para todos os locutores e locutoras que fazemos a família FM Sertaneja. A vocês, amigos ouvintes, o meu muito obrigado, porque a Deus eu agradeço o dom de falar, o dom de caminhar e o dom de enxergar, para poder sair da minha casa e vir até aqui conduzir com vocês e para vocês mais um programa Expresso Sertanejo, e dizer que Deus capacita os escolhidos. Eu sou Mauro Souza, aqui estou fazendo história. A todos uma boa noite e até amanhã, 6 da manhã, com o nosso programa Voz da Cidadania, o maior volume de informações no seu rádio aqui na nossa programação. A todos uma boa noite, paz e bem, porque Deus capacita os escolhidos. É hora de Ave Maria.
4: Senhor, muito obrigado.
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3: Boa noite.

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